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1: O que eu lhe pergunto é se não acha que os adeptos do Benfica merecem uma resposta clara já nesta altura.
0: Se não crê que o Benfica merece já uma resposta clara a estas alturas sobre o seu futuro.
1: Acaba-se dar essa resposta.
2: Claro que me cabe a mim dar essa resposta.
0: Claro que dará essa resposta.
2: Claro que me cabe a mim. Vocês já me viram esconder alguma vez das minhas decisões, das minhas responsabilidades. Agora que ninguém me obrigue a decidir e muito menos a comunicar decisões, porque sou eu que decido os momentos. Eu não estou em condições de lhe responder. Não estou em condições de lhe responder. Na minha cabeça, desde que se começou a falar de hipóteses, na minha cabeça só havia uma coisa, que é trabalhar e fazer o meu melhor, e não vou acabar até o jogo com o Estoril. É o respeito que o Benfica me merece, é o respeito que a minha profissão me merece, e que ninguém toque aí, a não ser que seja algum idiota que o faça, mas na minha dignidade profissional e na minha honestidade e no meu respeito para com um clube como o Benfica é, que ninguém toque por aí. Portanto, eu tenho o direito de meter isolado. Eu continuo a dizer que não falei com ninguém de outro clube. Agora, pronto, fala-se do Real Madrid, mas podia estar a falar de outro clube qualquer. Não falei com ninguém de nenhum clube. Mas,
0: bueno, que resumiendo, que nadie le obliga a comunicar decisiones que todavía no le corresponden comunicar, que tiene mucho respeto por el Benfica y también por él mismo, que se dicen muchas mentiras y alguna tontería y algún idiota dice cosas que no son verdad, y que continúa diciendo que no ha hablado con ningún gran club, ni con el Real Madrid ni con ningún otro. Bueno, ya habéis visto que la rueda de prensa, con el Benfica jugándose la Champions, está yendo mucho más, o ha ido, porque ya ha terminado mucho más sobre el Real Madrid que sobre su actual equipo. 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Tú puedes estar